0: winning team.
1: Gustavo Lima e você. Gustavo Lima, Neymar e vocês. Sai do chão, vai lá!